0: Você está no Love Night, uma seleção especial para deixar sua noite ainda mais romântica. A gente faz uma breve pausa e já volta com muito mais sucessos. Não saia daí.
1: 21 horas e 13 minutos.
0: O nosso boa noite para você que está na Modelo FM curtindo o Love Night.
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13: 21 horas e 23 minutos.
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14: 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A noite ganha um toque especial com Love Night. Estamos de volta com mais uma seleção de músicas para apaixonados.
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17: Callum Scott, You Are the Reason.

0: Nobody. Chris Isaac, Wicked Game. Na companhia do Love Night, toda noite ganha um toque especial. Vamos para um breve break e logo voltamos com mais músicas para embalar os seus sentimentos.
1: 21 horas e 46 minutos.
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0: 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Boa noite.
1: 21 horas e 55 minutos.
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0: 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Voltamos para continuar essa noite de grandes emoções. No Love Night, os clássicos e as novidades se encontram ao som

0: A noite fica muito melhor na companhia do Love Night. A gente faz uma pequena pausa, mas em instantes retorna com mais músicas inesquecíveis. Até já.
1: 22 horas e 22 minutos.
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1: 22 horas e 29 minutos.
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0: Celine Dion, I love.

0: Alice Cooper, I Never Cry. Continue na sintonia do Love Night. Tem uma pequena pausa agora, mas logo estaremos de volta com aquela seleção romântica que combina com a sua noite.
1: 22 horas e 53 minutos.
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0: 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Já estamos de volta. Prepare o coração, porque o Love Night traz agora mais uma linda canção romântica para embalar a sua noite.
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11: Journey, faithfully.

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0: Barbra Streisand and Kim Carnes, Make No Mistake, He's Mine.
1: Você ouviu mais um sucesso no Love Night. Daqui a pouco tem muito mais música boa. Mas antes, vamos para um breve intervalo. Continue com a gente.
2: 23 horas e 24 minutos.
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1: O Love Night está de volta, embalando a sua noite com os maiores sucessos românticos do passado e algumas novidades que já conquistaram os corações. 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
1: Bon Jovi, Bed of Roses.

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0: Scorpions, no love night, still loving you. No Love Night, cada canção tem uma história e cada melodia toca o coração. Vamos fazer um breve break e já voltamos com muito mais música para a sua noite.
1: 23 horas e 55 minutos.
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6: Air Supply, Lonely is the Night.

Brian Ferry, Slave to Love. Obrigado por permitir que o Love Night fizesse parte da sua noite. Que as próximas horas sejam de paz, carinho e bons sonhos. Amanhã tem reencontro marcado, aqui, na sua emissora do coração.

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0: Isso aí, malandro.
1: Espada, faca. Valeu. Oh, que bonito, hein?
2: Caralho, agora eu gostei.
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0: 3:50.
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5: 4 horas e 24 minutos.
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5: 4 horas e 24 minutos.
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3: 4 horas e 31 minutos.
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3: 4 horas e 31 minutos.
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3: 4 horas e 41 minutos. 4 horas e 41 minutos.
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4: 4:49. 4:49.
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0: amigos e amigas. Com que alegria, com que prazer, estamos chegando com mais uma edição do Só Modão. É bom demais saber que vocês estão aí ouvindo a gente todos os dias, né? E nós estamos aqui para levar ao ar as boas modas sertanejas, os sertanejões que vocês gostam de ouvir. A supervisão e produção do programa está com a Lena Ramos, a área de tecnologia a cargo do Marcos Rogério do Amaral e a edição de áudio do Silvio Linhares. Aqui comigo, meu amigo de todos os dias, amigão do peito, Zunguinha. Tá bom, Zunguinha?
1: Mas hoje eu tô muito animado, sabe? Comi uma rapadura logo cedo, uma carne seca, que coisa beleza, tá uma maravilha.
0: Então, beleza. Já tá com os modões prontos aí, Zunguinha?
1: Tudo na ponta do dedo devidamente relacionado pra gente tocar pro nosso povo.
0: Então bora lá, né?

0: nosso Sabadão no Ar. Aumenta o volume que hoje a giripoca vai piar.
1: Hoje a giripoca vai piar, vai.
0: Bora, bora, zonguinha, aplaudir a nossa equipe e todos os nossos ouvintes. Onde mais a gente começa o programa com João Paulo e Daniel Pede pra voltar, depois o César e Paulinho pra lá do meio. Toca aí.

0: do Só Modão, Moda Bonita, do Christian Ralph, Olhos de Luar. Antes tivemos o Parada Firme em Jesus, A Cruz. Vamos para o nosso primeiro intervalo, a gente volta já já. Pera nós aí.
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2: 5:10.
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2: 5 horas e 20 minutos.
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6: Só Modão com você, é muito bom saber que você está aí ouvindo a gente, é um prazer enorme. Nosso abraço aos amigos que nos ouvem lá na zona rural. Alô vocês das chácaras, dos sítios, da roça, sempre ouvindo o Só Modão. Muito obrigado pela audiência. É o lavrador, é o homem do campo, tão importante para toda a nação, né? O homem do campo tem uma importância muito grande para todos nós, porque é ele quem cuida da terra, quem planta, quem colhe e faz chegar o alimento até a nossa mesa. Então, nosso abraço, muito obrigado pela sua companhia. Vamos seguindo? Chitãozinho e Chororó chega agora com Fogão de Lenha, depois o Falcão e Josué com a Gaiola da Ilusão.
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0: No Somodão, Nestor e Nestorzinho, Relógio Quebrado. Tivemos também o Liu e Léo com o Empeio Prisioneiro. Vamos tomar um cafezinho, Zunguinha?
1: Agora que é pra eu dormir.
0: Somodão. Não espanta a mutuca, não. A gente volta já. Já. Já.
2: 5 horas e 38 minutos.
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2: 5:45.
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5: Maravilha, maravilha, é o Só Modão com você. Abraçando aos amigos da construção civil, os pedreiros, carpinteiros, pessoal da hidráulica, né?
6: Exatamente, tem o pessoal também que mexe com a eletricidade, pessoal que faz a pintura.
5: Isso mesmo, todos ligados à construção civil. Muito obrigado pela sua audiência.
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5: Seguindo tocando modão, Sérgio Reis, Chico Mineiro, depois o Carlos César e Cristiano.
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0: Moda Bonita do trio Parada Dura, Último Adeus. Ouvimos também o Mato Grosso e o Matias com Falso Juramento.
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0: É só modão bonito, daqui a pouquinho a gente tá de volta.
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2: 6:04.
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0: para vocês que estão ouvindo nós, é fim de semana, né? Tem gente que trabalha até o meio-dia ainda, mas tem gente que já tá de folga. Tá de boa, ouvindo, curtindo as modas bonitas aqui do Só Modão.
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0: E aqui o Modão não para. Vem aí João Mineiro e Marciano, a pretendida, logo depois, o do Duca e o Dalvan. Só!

0: No Somodão, Gilberto e Gilmar, Assino com X. Tivemos também o Zezé de Camargo e Luciano, Meu Destino Te Escolheu.
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0: Aqui só toca moda boa. A gente volta daqui a pouquinho.
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5: 6 horas e 41 minutos.
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8: É o Só Modão com você, tocando moda boa. Pra você que tá aí curtindo o fim de semana, ouvindo a gente, muito obrigado pela audiência, viu? Enzo Guia, hoje é dia do pessoal se preparar pro baba, né? Pro churrasquinho.
9: E é, tomar uma gelada, né? Uma geladinha vai bem demais, com churrasquinho, carninha assada.
8: Bom demais, é assim, fim de semana é uma beleza, né? É hora de respirar, de descansar. Então a todos vocês que estão já de boa, como diz a turma aí, né? Já estão no Anice. Então, nosso abraço, tudo de bom para vocês, que o seu fim de semana seja uma bênção, só de alegrias, só de coisa boa, tá bom? Então vamos continuar tocando modão. Chegando aí o Rick Renner, eu sem você, depois o Adalberto e Adriano.
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0: Fechando o Só Modão de hoje, ouvimos o Marciano, Antes Que Você Se Vá. Antes nós escutamos Rio Negro e Solimões, Deixa a Poeira Subir.
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0: Junguinha, meu amigo, o tempo acabou.
2: Uai, se acabou, nós temos que ir embora, né, meu amigo? Fazer o quê? Nós já tocamos modão, já foi bom demais.
0: Pois é, chegou nossa hora, vamos embora. Desejando a todos um ótimo dia, tudo de bom. Um fim de semana abençoado. Tudo de bom pra vocês, obrigado pela audiência. E até o nosso próximo programa. Na partida na Fubica, Zunguinha, bora. Obrigado, gente. Fiquem com Deus. E até o nosso próximo encontro. Tchau, tchau.
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Bom dia, bom dia, bom dia, bom dia, povo de Deus! Que maravilha, que sábado maravilhoso! Que manhã de sábado gostoso, rapaz, negócio bacana demais, né? Uma chuva caindo. Você que tá levantando aí nesse momento com disposição pra trabalhar, né, rapaz? Ainda tem gente que tem uma disposição pra trabalhar, mas tem aqueles que o relógio acordando pra vai lá pra meio-dia, uma hora, meu Deus do céu! E quanto a perninha do relógio se junta, ele não levanta, né? Quando dá meio-dia, juntou as perninhas, ele se levanta. Meu Deus do céu! Mas é uma manhã de sábado com muita disposição. Eu vou com você das 7 às 10. Agora é das 7h30, vai provavelmente, 7h28. O horário de Brasília, para você não perder seus compromissos. Vamos até às 10 horas, curtindo o melhor da música evangélica. Então vamos orar ao Senhor, buscar a presença de Deus, para a gente começar bem nosso dia, ficar tranquilo desse programa Palavra que Liberta. Vamos orar a Deus? Nosso Deus eterno, pela autoridade do teu santo nome, estamos aqui, Senhor, com nosso coração envolvido na tua preciosa obra. Eu quero pedir ao teu nome, Senhor, que é o nome que tem poder, é o nome de Jesus, que o Senhor alcance vidas, alcance pessoas, alcance lares. Pessoas que neste momento, meu Pai, têm passado por dificuldade, sejam elas espirituais, emocionais, financeiras, econômicas e também conjugais. O Teu Espírito Santo possa agir. Não é um simples programa, é um canal de bênção na vida de muita gente. Muitas pessoas são abençoadas por esse programa, meu Deus, pelos louvores, as palavras, as orações que são feitas neste lugar. E como ministro do teu evangelho, eu não tenho dúvida de que o teu Espírito Santo está neste lugar. E através das ondas sonoras desta rádio, o Senhor vai falar com pessoas, tratar pessoas, libertar pessoas, curar pessoas. Pois a tua palavra vai e faz tudo o que lhe apraz. Então, em nome de Jesus, proporciona-nos um programa cheio de bênção e vitória. Em nome de Jesus.

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0: paz, senhor pastor Sano, Celestino aí para tudo atendendo o chamado, Jorge, Dona Omar, Dico, Juninho, Ilmo, bora Dico, vambora Juninho, tô indo lá na Tradição Domingo, Marlene, a esposa de Dico, Marluça, vamos embora, vamos tirar a leite Juninho, ô glória.
1: Muito bem, esse é o meu amigo Diácono Roberto, ligado com a gente. Acordou cedo, então tá desse jeito aí. Você pediu, a gente toca o melhor pra você, então vamos de música.

7:53. Vamos atender nossa amiga Márcia Ponte, ligada com a gente aí lá no Balançata, ligadinha. Pedindo esse louvorzão aí, vou dar a volta por cima. É, com Flor de Lis, né, rapaz? É Flor de Lis. E dedicando aí a todos os ouvintes da rádio, muito obrigado aí. Você pediu, a gente toca o melhor pra você. Vamos de música!

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4: Muito bem, agora nossa irmã Ceia, lá no bairro da Balança, ligado com a gente, pedindo esse louvozaço, de Felipe Rodrigues, né? Isso aí mesmo, tá ligado com a gente aí. E oferecendo aí para todo atendendo chamado, pro seu esposo Tomilson e também pra sua filha Agnes, essa aí é a nossa irmã Ceila, mandando um abraço aí pro pastor Jorge e também a sua esposa missionária Elbia, Deus abençoe.

Que louvor maravilhoso. Eu quero convidar você para amanhã estar comigo. Aonde, pastor? Assembleia de Deus, atendendo o chamado no bairro do Balancé. Grava o que eu estou te dizendo. Assembleia de Deus, atendendo o chamado no bairro do Balancé. Eu quero contar com você para que você leve um, dois, a dez, sua família, seus amigos, para estar comigo naquele grande culto de louvor e adoração ao nome do Senhor. Então coloca na sua agenda aí, a partir das 19 horas, amanhã, aquele grande culto da família, Assembleia de Deus, atendendo o chamado no bairro do Balancé. O convite foi lançado e eu vou te aguardar de portas abertas para te receber. Tá certo? Vamos atendendo o pedido do meu grande amigo Aloysio Barbosa. Aloysio Barbosa do Centro, ligado com a gente. Sempre uma graça falar aí com o nosso amigo Aloysio do Centro. Ele pediu aí para ouvir esse louvorzão aí ser tocado. Passa lá em casa, e oferecendo aí para todas as famílias macabuense, famílias evangélicas. Esse aí é o nosso grande amigo Aloysio, incluindo nesse louvor minha grande vizinha lá, Abigail, Dona Lena, tá sempre ligado, e Dona Duda, que ama demais esse louvor. Você pediu, a gente toca o melhor pra você, então vamos de música!

0: Kiri Beta.
1: Muito bem, muito bem. Vamos atender o pedido do meu amigo Ivonei. Ivonei, para quem não sabe, é sogro do Marcos. Marcos Lopes. É isso aí. Marcos Santo, ligado com a gente aí. É, no caso, a sua esposa, o nome dela é Rafaela Lopes, é isso aí, é o pai da Rafaela, ligado com a gente aí, pedindo esse louvorzão da Aline Barros, sonda-me, você pediu, eu te toco melhor pra você, então vamos de música.
2: Homens e mulheres, jovens, crianças, para serem usados, usados pelo Senhor Jesus nesse tempo, nessa geração.

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8: Bom dia. Pastor Alexandre Neto, tudo bem com você, rapaz? Aqui quem fala aqui é o Aloysio Júnior. Eu gostaria de pedir a música Meu barco em alto mar, onde está minha fé? Essa música eu ofereço para a minha mãe Vera, eu ofereço para todos os ouvintes do programa Palavra que Liberta. E um forte abraço e um bom final de semana e que Deus te abençoe. Você, sua família e toda a equipe da Rádio Modelo FM. Rádio que toca você.
9: Muito bem, meu amigo Aloysio Júnior do bairro da Alcina, ligado com a gente. Um abraço para você. É desse jeito que se faz e vamos de música.

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1: Muito bem, agora nossa diaconisa Cristiane, esposa do nosso diácono Roberto, ligadinho com a gente aí, pedindo esse louvor, restitui, oferecendo aí pro seu esposo Roberto Carlos, para todos os seus filhos, todos os ouvintes da Modelo FM, que maravilha. Vamos então de música com muito carinho.

0: Beta.
1: Muito bem, vamos atendendo o pedido da nossa irmã Maria Lúcia, lá da Bocaina, ligado com a gente, pedindo esse louvorzão aí, depois do culto, do Samuel Mariano. Deus abençoe poderosamente a nossa irmã Maria Lúcia, tá sempre ligadinho. Todo o povão da Bocaina, né? Odilon da Bocaina, tem o Jorginho dos Salgados, né? Tá sempre ligado, Padaria Mazarô, todo o pessoal da parte das padarias, dos mercados, das oficinas, de bicicleta, de moto, de carro, o Hospital Ana Moreira, o Asilo Santo Antônio, as lojas, as farmácias, todo mundo que tá conectado com a gente aí, Deus abençoe vocês. Vamos então de música.

0: paz do Senhor, meu pastor. Aqui é o presbítero Antônio. Eu gostaria de oferecer um louvor para minha esposa, Ana, minha cunhada Aparecida, minha sogra Denira, lá em Vila Tavares, minha cunhada Marlene, meu irmão Adenilson, meu irmão Dico, meu irmão Demico, o diácono Roberto e todos os ouvintes da Modelo FM, Paulo André. Vamos sacudir esse sábado de hoje, em nome do Senhor Jesus Cristo.
1: Pronto, pronto, lá vem ele, sapato de fogo, Paulo André. Aí é pronto, aí é fogo.

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4: A paz do Senhor, pastor Alex Santos Neto. Bota esse hino pra mim, oferecendo de novo o irmão Roberto com a família, Valcilena, Joaneia, pra mim também, pra nós aqui, todos, esse hino, Firme nas Promessas, 107 da APA. Tá, pastor? Obrigado.
5: Muito bem, essa é a nossa irmã Guiomar, vovó Guigui, popular mamãe, né? Tá ligado com a gente aí. Isso é bênção pura. Incluindo esse louvor da dona Guiomar, nossa irmã Patrícia do Balancé. Sempre gosta do louvor da harpa. Então vamos de música.

0: Que coisa boa, né, rapaz? 9 horas e 17 minutos, telefone 992-41-3003, sempre não para, sempre mandando mensagem, sempre ligando. Mas eu tô comigo aqui, meu obreiro Michael. Michael tá comigo aqui hoje, rapaz. Foi uma surpresa pra mim muito grande você chegar aqui na rádio hoje pra nos acompanhar de perto. E como é que você se sentiu aí? Dá uma paz do Senhor. E como é que você sentiu essa primeira vez sua aqui no estúdio?
1: Bom dia, meu pastor. Bom dia a todos que estão nos ouvindo. A paz do Senhor Jesus para todos. Eu tô muito feliz. Eu andei em casa ouvindo essa rádio, amei muito e hoje eu estou conhecendo de perto. É uma maravilha, meus irmãos.
0: Que bom, né? Porque às vezes eu vou até abrir um espaço para pelo menos duas vezes no mês, uma vez no mês, alguma coisa assim, a gente trazer ao vivo os ouvintes. Essa parte sua é muito boa, né, Marcos? Tipo assim, semana que vem eu trago um ouvinte e ele vai aqui falar ao vivo, trocar uns dois dias de prosa comigo, do que ele acha do programa, do que Deus fez na vida dele através do programa. Porque tem muita gente que é curada, tem muita gente que é transformada através desse programa. Então, essa ideia aí vai funcionar para sempre ter um ouvinte. Pastor, quem tem gente que quer estar aqui um dia para ver de perto. Então, uma vez por mês, trazer um ouvinte para dar um testemunho. Então, isso funciona. Então, você ouvia a rádio direto, né?
1: Isso, uma maravilha. E os louvores que toca, eu pude sentir mesmo que ele cura, liberta e transforma e realiza sonhos.
0: Que bom. Então, e você já teve aquela experiência indo para Macaé, botar no radinho do carro?
1: Sempre, sempre. É uma maravilha, meu Deus.
0: Isso é muito bom, né? Isso é maravilha, rapaz. A gente saber que o programa está avançando cada dia. E qual a palavra que você dá para os ouvintes? Fica à vontade em uma palavra para os ouvintes.
1: A palavra de Deus que eu tenho para passar para todos que estão nos ouvindo é que se encontra em Isaías capítulo 43, versículo 13. Ainda antes que houvesse dia, eu sou, ninguém escapa das minhas mãos. Operando Deus, quem impedirá? Meus irmãos, nada. Ninguém vai impedir os planos de Deus para a minha e para a sua vida.
0: Que bom. Então eu vou fazer o seguinte, já que hoje não deu para você ligar, que você está aqui hoje ao vivo, então eu vou deixar você pedir sua música ao vivo aí para gente.
1: Sinceridade, e vamos de música!

0: Bom dia, pastor. Tudo bem com o senhor e família, Marcos Santo, família de Orel e família Jô? Pastor, eu queria que o senhor tocasse um louvor que eu ofereço para o meu filho Nilton, que fez aniversário dia 13, minha neta Yasmin, que fez dia 10, e também meu amigo, que fez dia 15, e para meus bisnetinhos Yuri, Gael, e Otávio, Nico e Alice, e para minha vizinha Maria, Márcia, Luzia, Dona Sônia, e para todos vocês aí da rádio, meus filhos, meus netos, meu irmão José Rangel, para todas minhas irmãs, tá? E para Elza, João, Tiane, Renato. Obrigado, fique com Deus. Pode ser qualquer louvor aí que o senhor gostar. Tchau.
1: Sinésio, muito bem, falou primeiro do que eu, né, pastor Alexandre, mas eu falo aqui de novo. Lucinésio Azevedo, Deus abençoe, vamos de música.

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1: Meus irmãos, que bênção, que maravilha. Eu quero trazer uma palavra de Deus. Nós estamos aqui por trás dos bastidores, né? E por trás dos bastidores, nós temos aqui, como é que eu vou dizer para os irmãos? Uma conversa sadia, e nessa conversa Deus me deu uma palavra. Eu quero trazer para você aqui uma palavra que seja concernente à sua vida, ao seu destino, e que Deus possa te iluminar através desta preciosa palavra. Palavra. Olha o que o texto bíblico, ele fala conosco. E é isso que eu quero contribuir nesta manhã para você. Olha o que diz. Tudo já foi decidido. Se há muito tempo que cada pessoa seria. Portanto, não adianta discutir com Deus sobre o nosso destino. Eclesiastes, capítulo 6, versículo 10. Tudo já foi decidido. E não adianta questionarmos com Deus sobre o nosso destino. E quando eu li Provérbios, capítulo de número 6, e aprendendo com este Provérbios, a gente tira uma conclusão que é uma conclusão verdadeira. Qual é a conclusão que a gente tira? Que Deus tem um propósito para cada pessoa, mas Ele nos dá o livre-arbítrio para nossas próprias escolhas. Deus, Ele tem um propósito para cada pessoa, mas Ele também nos dá o livre-arbítrio para fazermos as nossas próprias escolhas. Você não nasceu por causa de um propósito, mas tem um propósito que nasceu por causa de você. Então, em Provérbios, no capítulo 6, o proverbista, ele está dizendo que tudo já foi decidido por Deus. Tudo Deus já decidiu, traçou linhas para nossas vidas, para nossa história. Agora, vai depender como eu quero, como eu vou fazer as escolhas. O propósito divino, a Bíblia vai mostrar que Deus tem planos de bom e de esperança para nós, porque Ele nos conhece. Eu preguei na igreja esses tempos, do nosso amanhã a Deus pertence. Agora, o que é o livre-arbítrio? É nossas escolhas. Nós temos a liberdade de decidir nossos caminhos, aceitar ou recusar a direção de Deus. Aí já é nosso. Eu escolho seguir a direção de Deus ou a minha própria direção. Tudo já foi decidido. Eclesiastes, capítulo de número 6, versículo 10. Tudo já foi decidido. E em Provérbio diz: há caminho que para o homem parece perfeito, mas no final é caminho de morte e de destruição. Ainda em Provérbios, capítulo 24, versículo 10, o proverbista diz: ainda que me mostrares frouxo no dia da angústia, a minha força será ela pequena. Entenda, o texto bíblico, ele diz: livra os que estão destinados à matança ou à morte todos os dias. Livra-os. Aí em Eclesiastes 6, versículo 10, o texto está dizendo, tudo já foi decidido, sabia? E o propósito divino para a vida do homem, traçar seu caminho, seu destino, já foi decidido pelo céu. Agora o direcionamento das escolhas e decisões vem do nosso livre-arbítrio. Eu quero ser direcionado por Deus. Eu também não quero ser direcionado por Deus. Eu quero seguir o caminho de Deus, mas eu não quero seguir o caminho de Deus. Eu quero ir pelos meus próprios caminhos. É uma escolha, amigo. É uma escolha, minha irmã. Você que está do outro lado, você está dentro de uma encruzilhada da vida. Pastor, que encruzilhada é essa? É uma encruzilhada em que você não sabe para onde ir. Pois o provérbio diz o seguinte, há caminho, no singular, um caminho direcional, mas no final ele diz assim, ó, que parece perfeito, mas no final são caminhos. Começa por uma legalidade e termina por vários. Ele diz, há caminho um que parece perfeito, mas no final são caminhos que levam à morte. Que é isso, pastor? Um abismo chama outro abismo. Uma legalidade abre condição de mais legalidade para o reino das trevas agir. Está tudo decidido por Deus. Meu amanhã a Deus pertence. Deus sabe do que eu serei amanhã. Deus sabe os meus próximos 10 minutos de vida. Deus sabe o que vai acontecer comigo em alguns segundos. Ele sabe, está traçado. Agora, as minhas escolhas me levam para qual direção? As minhas escolhas caminham para qual direção? Os meus pés estribam em qual caminho? Qual o destino que eu quero para a minha família? Qual o destino que eu quero para a minha vida profissional? E qual destino eu quero para minhas habilidades, sejam elas espirituais? Eu quero me tornar um obreiro. Eu vou lutar para ser um obreiro bom. Eu quero alcançar um pastorado. Então eu vou lutar para galgar uma posição pastoral. Eu quero ser um profissional na área civil, na área gastronômica. Eu quero ser na área de alvenaria estrutural, de pedreiro, de seja qual for, da medicina. Você vai lutar para estribar esse caminho. Eu quero uma família que seja abençoada no sentido X, em que o diabo luta. Nós vamos lutar. Eu preciso que a minha igreja se torne uma igreja que eu tenha condição de entrar nela, sentir a presença de Deus, estar junto aos meus irmãos. Eu vou ser um canal naquela igreja. Eu vou contribuir para que isso aconteça. Já foi traçado. Isaías capítulo 55, o texto diz, quando a gente diz o texto, buscar o Senhor e quanto se pode achar e invocar e quanto está perto. Mas o versículo primeiro que todo mundo pula diz, vinde e comprai sem dinheiro, sem preço, farinha e leite. Por que isso? Fala de prosperidade quando temos direção. Eu tenho direção. Já viu que pessoas recebem muito dinheiro, mas não dá para nada? Miqueias, no capítulo do livro de Miqueias diz, é como receber o seu salário em um saquetel furado, entra por cima, sai por baixo, porque não tem direção. Aí o Salmos diz, né, gastai-se o dinheiro naquilo que é pão, porque quando fala de farinha é a mesma coisa de falar de pão, é vida próspera. Eu tenho que ter direção naquilo que eu faço. Um homem sem planejamento, o dinheiro dele entra por cima e sai por baixo. Uma mulher sem direção, ela derruba a casa. Provérbios capítulo 14. Hoje eu estou inspirado na Bíblia hoje. Provérbios capítulo 14 diz: uma mulher sábia edifica a sua casa, mas a tola destrói. Há um conjunto que precisa ser tratado em todas as áreas da nossa vida, seja ela emocional, financeira, econômica, conjugal. Eu preciso tratar disto, porque está traçado por Deus. É por isso que eu sempre falo na igreja: não despreza ninguém, não despreza a pessoa porque hoje você está por cima, porque a roda pode girar e quem está por cima pode vir estar por baixo. E eu estou sentindo Deus nesta manhã, e Deus está falando com alguém que me ouve nesta manhã. Eu digo: não despreza. Eu já vi vários históricos de patrões que rejeitaram os simples funcionários, e com certo tempo a sua empresa faliu. E sabe aonde ele está trabalhando? Com aquele simples funcionário que ele não dava valor, que foi rejeitado. Não despreza, aleluia, não despreza aquele que a mão de Deus está sobre ele. Não despreza, não despreza, não despreza. Acredita que Deus vai fazer. Já está traçado pelo céu, já está traçado por Deus. Pastor, tem gente dizendo que não tem jeito para minha casa, não tem jeito para minha família, não tem jeito para meus filhos. É mentira do diabo. Tem jeito sim, porque dos planos que Deus traçou para sua casa, para sua família, ele é responsável em cuidar e fazer acontecer. Será que você que me ouve nesta manhã está entendendo que Deus está dizendo: está na hora de você tomar uma postura de sacerdote do lar? Será que você está me ouvindo como mulher de Deus, e Deus está dizendo: está na hora de você assumir uma posição de mulher sábia, que edifica a casa? Será que você que é dono de uma loja, de um mercado, e está vendo que está indo de água abaixo, está quase fechando as portas, não está tendo prosperidade, será que você está me ouvindo agora, Deus dizendo: é eu que traço tudo a sua vida, ao seu respeito, e está na hora de você dizer: Deus, até aqui quem governava era eu, mas a partir de agora quem governa é o Senhor Todo-Poderoso. Me lembra de Nabucodonosor? Vou botar mais uma pérola nessa mensagem. Nabucodonosor chegou a um ponto que o seu governo era bom. Pensa de um governo próspero. Pensa de um governo que estava acima de todos. Um dia ele chegou numa praça e disse assim: não há ninguém, não há quem possa derrubar o meu império. Ai, doeu demais. O céu ouviu. Nem Deus, meu Deus, não fala isso não. Aí mexeu com Deus. Deus só deu uma coçada assim nos tornozelos dos seus pés, porque a Bíblia diz que os pés de Deus, sinto Deus aqui forte demais, os pés de Deus, a terra é escabelo dos seus pés. Você sabe o que é a nuvem? A Bíblia diz que a nuvem é como fosse a poeira de Deus andando e as nuvens no rastro. Então quer dizer, parece que eu vejo Deus dizendo assim: ó, eu vou descer. Eu vou descer para ter um tratado com esse ignorante. Eu vou descer para ter um tratado com esse orgulhoso. Eu vou descer para eu ter um tratado com esse prepotente. Eu vou descer. E Deus resolve descer. Para surpresa de Nabucodonosor, não levou pouco tempo. Sabe onde estava Nabucodonosor? Crescendo unhas dos dedos, das mãos e dos pés, pelo no seu corpo inteiro, e comendo capim com os animais. 7 anos. Depois de 7 anos, ele para assim: ó, agora eu reconheço que existe alguém que é maior que eu. Agora eu reconheço que existe um Deus que está acima de mim. Acredita. Tem um hino de Sara Faria, se não me foge a memória, ou talvez era outro, não sei, que diz que todas as vozes são neutralizadas quando uma única voz é maior e mais poderosa sobre nós, que é a voz de Deus. Você pode estar ouvindo palavras contrárias. Você pode ouvir palavra de quem for. Você pode ouvir o que você quiser para aplacar a sua caminhada, para fazer você desistir dos teus sonhos e projetos. Pode ouvir de quem for, pode ser de alguém muito influente, pode ser do diabo falando, sussurrando aos seus ouvidos, não importa. O que importa é o que você vai ouvir da parte de Deus. Vou fechar, porque o tempo não está dando para me pregar mais, mas vou fechar. Escuta o que eu vou dizer aqui. Depois da morte de Jesus, tudo mudou, ou muitas coisas mudaram, menos uma. Para Marcos Santo, meu amigo Michael, mudou muitas coisas, sim ou não? Menos uma. João na ilha de Pátimo olhou e disse assim, ó, ele mudou. Eu olho para ele e vejo que os seus cabelos é mais branco que a lã. Ele diz, os seus olhos está como chama de fogo. Os seus pés é como um latão reluzente. Na coxa direita está vendo um sinal escrito. É Rei dos Reis, Senhor dos Senhores. Alfa e o ômega. O princípio e o fim. Ele encontrou com Tomé. Tomé olhou para ele, ele estava diferente. Tomé, se o Senhor é o nosso Senhor, permita-me dar uma tocadinha nos cravos das suas mãos. Aí Jesus estendeu as mãos, deixou. Tomé passou assim e viu que era ele. E Jesus disse assim, Tomé, não seja incrédulo, que muitos creem sem ver, e você para crer precisa ouvir. Porque Tomé viu uma diferença nele. Mas tem uma coisa que não mudou e não vai mudar. João capítulo de número 10, olha o que que João diz. Nas palavras do próprio Jesus, as minhas ovelhas conhecem a minha voz. Mudou as vestes, mudou o cabelo, mudou os olhos, mudou os pés, tudo mudou, mas a voz não muda. Por que que a voz dele não muda? Porque se mudar a voz do pastor de verdade, do bom pastor, do Salmo 23, o Senhor é meu pastor e nada me deixa faltar. Se mudar a voz, qualquer voz clandestina, qualquer voz ambulante vai levar você para qualquer canto. Mas em João 10 diz assim, ó, eu conheço as minhas ovelhas e as minhas ovelhas me conhecem pela minha voz. A voz dele não muda. No caminho de Emaús, quando ele estava de partida, os dois discípulos de caminho de Emaús diziam assim, eu sabia que era ele. E um dizia, por quê? Porque quando ele falava, a sua voz entrava dentro de nós e era uma voz inconfundível. Era a voz daquele que fala conosco todos os dias, dizendo, não temas, que eu sou contigo. Então a voz dele não muda. Então nenhuma voz que venha à sua direção, que não seja a voz de Deus, não tem poder. Seja hoje, nesta manhã, neutralizado, para que a voz do Todo-Poderoso continue a mesma. Vai ser tocado um louvor. Eu quero pressa no clamor. Após esse louvor, eu vou orar com vocês. Acredita no que eu vou dizer para você? Eclesiastes 6, versículo 10. Tudo já foi traçado. Seu destino já foi traçado por Deus. E o Senhor tem coisa boa ao seu respeito. Jeremias diz, todo pensamento de Deus que ele pensa sobre vós é coisas grandes, é coisas boas. Então Deus te abençoe em nome de Jesus.

0: maravilha, que coisa boa. Eu vou estar orando pela sua vida, aproveitando aqui, meu amigo Michael. E nós vamos orar com o obreiro de Deus, para Deus fazer uma obra poderosa na sua vida. Oremos, Deus. Nosso Deus. Deus,
1: entramos na tua presença, sim, meu Pai. Deus. Sim, primeiramente para te pedir perdão nessa manhã de
0: meu
1: sábado.
0: Meu Senhor, Deus.
1: Pai, tem pessoas que não estão nos ouvindo, Pai, necessitando de uma cura.
0: É,
1: e só o Senhor pode curar, Pai. Eu queria, nesse exato momento, repreender em nome de Jesus toda obra feita de bruxaria, feitiçaria, Pai, para essa família, para destruir, Pai, essas lojas, Pai, esses comerciantes, Pai. Eu quero repreender em nome de Jesus, Pai. Aqueles, Pai, que estão com seus filhos presos, Pai, por Satanás, dentro de becos e vielas nas favelas, Pai. Eu quero repreender em nome de Jesus, Pai. Corta o arco nesse exato momento. Quebra a lança, Senhor. Esqueima os carros no fogo, Pai. Tudo aquilo que foi feito nas encruzilhadas, meu Pai. Tudo aquilo que foi feito nos centros de macumba, Pai. Quebra os alguidares, Pai. Vai quebrando toda a obra de magia negra, de vudum, Senhor. Espírito Santo de Deus, acampa com os teus anjos, Pai. Cada um agora que precisa, Pai, de uma cura nesse vício do cigarro, Pai, nesse vício da bebida, nesse vício das drogas, da maconha, da cocaína, Pai. Aqueles que estão lá, Pai, aprisionados no hospital, numa maca, Senhor, eu quero repreender em nome de Jesus, Pai. Aleluia, Pai. Eu sinto a tua graça, Pai. Eu sinto a tua presença, Pai. Vai passeando agora, Pai, nos hospitais, Pai. Senhor, vai agora essa pessoa, Pai, que está com crise de ansiedade, Pai. Essa pessoa, Pai, que está com câncer, Pai, alojado no seu corpo, Pai. Eu quero, Pai, decretar a cura em nome de Jesus, Pai. A Bíblia diz que por aonde, Pai, o Senhor passou, algo teve que acontecer, Pai. Vai visitando agora esse lá, Pai. Ah, Senhor, está de cabeça para baixo. Coloca tudo no seu devido lugar, amado Espírito Santo, Arcanjo, Miguel, Serafim, vai acampando com os seus anjos, Pai, vai derrubando, Pai, as barreiras, Senhor, vai derrubando, Pai, em nome de Jesus.
0: Graças a Deus, obrigado, Senhor, seja com teu povo, em nome de Jesus.
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Muito bem, eu vou terminando aqui o programa. Sábado que vem tamo junto. Um abraço a Rosângela da tribo, meu Deus, é muita gente mandando mensagem, a gente não consegue atender todo mundo, mas um carinho imenso por vocês. E o sábado a gente vai atender a Rosângela com muito carinho. A Maria das Graças pediu o louvor da Aline Barros, rapaz. A gente vai botar até um pedacinho aqui, mas eu aguardo você amanhã na Assembleia de Deus, atendendo o chamado, com culto de louvor e adoração ao nome do Senhor. Não se esqueça, a partir das 19 horas amanhã. Um abraço, sábado que vem tamo junto. Fica aí com a mãe do Gardier, né? Pedindo esse louvorzão aí. Rosângela, te atendo sábado que vem. Não esqueço não, hein?

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3: 10:03.
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4: Que beleza, tá começando o Sabadão Modelo, são 10 horas e 16 minutos em Conceição de Macabu. Eu sou Marcos Santos, a partir de agora estamos juntos, aí você e eu até o meio-dia com o nosso Sabadão Modelo, aqui nesse dia 19 de setembro, sabadão, 38ª semana do ano. Hoje é dia do ortopedista, já se passaram 262 dias do ano de 2026, faltando 103 dias para o início do ano de 2027, estamos na lua crescente. E aí, como é que tá? Tá tudo bem? Tudo tranquilo? Tá fazendo aniversário novo hoje? Parabéns pra você, hein? Hoje tá fazendo aniversário a minha amiga Elza Grijó, também a Josimara da Silva tá fazendo aniversário hoje, Rafael de Aguiar Pacheco, grande Rafael Pacheco tá fazendo aniversário hoje, quem tá fazendo aniversário também a minha amiga Jaqueline Belmont, também André Oliveira tá fazendo aniversário hoje, a Desliane Moraes também tá completando o ano novo hoje, a todos os aniversariantes, muita paz, saúde, muitos anos de vida. Que Papai do Céu possa derramar chuva de bênçãos sobre a vida de cada um de vocês. Que essa data se repita por muitos e muitos e muitos anos, hein? Tá começando o meu, seu, nosso Sabadão Modelo aqui na Melhor. E eu começo com a Simone Mendes. Direitos iguais. 10h17, até o meio-dia. Tem o

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0: meus amores, muito bom dia. Já tô chegando com as previsões astrais para você. Hoje é 19 de setembro de 2026, sábado, dia do ortopedista, do teatro e do dia de São Geraldo. Estamos vivendo a 38ª semana do ano e na lua crescente.
1: Parabéns pra você.
0: Quem apaga a velhinha hoje é a atriz Bia Seidel e o pianista e arranjador César Camargo Mariano. Parabéns para eles e também para você que está de aniversário hoje.
1: Muitas felicidades, parabéns para você.
0: Os nascidos em 19 de setembro são de signo de Virgem, com a personalidade de Libra. São elegantes, sociáveis e educados. Gostam do que é belo, têm classe e são divertidos. Apreciam as artes, as reuniões sociais, as festas e os passeios. Dizem o que pensam de uma forma elegante e educada, sem criar polêmicas e discussões, pois são apreciadores da paz, da compreensão e da harmonia. Esses são os nascidos do dia de hoje. Eu vou abrindo as previsões, desejando você um grande sabadão, bom final de semana. Olá, Áries, 21 de março a 20 de abril. Áries, poderá se valer do seu talento para acertar os passos em sua vida profissional. Na saúde, este dia se mostra particularmente importante. Mudanças de humor podem afetar o seu rendimento e a sua vitalidade, assim como problemas emocionais. No amor, as coisas vão fluir muito bem. Número de sorte, 26, e a cor é azul, viu, Áries? Alô, Touro, de 21 de abril a 20 de maio. Touro, você contará com ótimas perspectivas em parcerias, acordos e em trabalhos que exigem espírito de liderança. Porém, será preciso conter um pouco o orgulho e demonstrar mais humildade. No amor, a fase é das mais promissoras para tratar de assuntos relacionados a casamentos e união. Aproveite então, viu, Touro? Número de sorte em 72 e a cor é branco.
1: Gêmeos.
0: Olá, Gêmeos, 21 de maio a 20 de junho. Gêmeos, abraça as perspectivas de expansão na carreira. Agora pode evitar algumas limitações. Tenha cautela com os excessos nos divertimentos e cuidado com certo clima de frieza que deve ser combatido no universo familiar. No amor, os astros recompensarão você com alto astral de otimismo e muita amizade, viu, Gêmeos? Número de sorte 34 e a cor é cinza. Daqui a pouquinho eu volto com Câncer, Leão e Virgem. Fique comigo.
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0: Tá tudo certo? Vamos seguindo porque eu tô de volta com mais um bloco das previsões astrais e é a hora de falar para Câncer. De 21 de junho a 21 de julho. Câncer, não tem receio de expandir o seu círculo de amigos, dedicar-se a trabalhos em grupos, solidarizar-se com os problemas das pessoas que estima e agitar a sua vida social. A sua franqueza estará acentuada, mas nas coisas do coração, é possível que tenha um astral um tanto tímido. Seu número de sorte é o 7 hoje, a cor é laranja, viu, Câncer? Aproveite o momento. Leão. Olá, Leão, de 22 de julho e 22 de agosto. Leão, é hora de fortalecer interiormente, encarando os momentos de privacidade como um passaporte para o autoconhecimento. Cautela com a saúde. Ainda bem que a energia de Marte dará iniciativa e coragem para brigar por seus interesses profissionais. Na paixão, Vênus elevará o seu charme ao máximo. Número de sorte, 22, e a cor é pink. Virgem. Olá, Virgem, de 23 de agosto a 22 de setembro. Virgem, vitalidade física e mental não faltará para você se afastar de problemas e resolver tudo. Aproveite para explorar a sua popularidade ampliando o seu ciclo social e mantendo, claro, bons contatos no trabalho. No amor, o seu romantismo estará em alta, mas o seu lado possessivo também. Então se cuide, se policie. 97 é seu número de sorte, a cor é vermelho, Virgem. Daqui a pouquinho eu volto com Libra, Escorpião e Sagitário. Continuem comigo.
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2: Faça periodicamente uma boa limpeza e uma arrumação caprichada nos armários e gavetas. 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Objetos velhos e sem uso bloqueiam o fluxo de energia do ambiente e podem trazer recordações desagradáveis.
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1: Tchê, moça, 10 horas e 58 minutos em Conceição de Macabu. 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
3: Olha, sábado com eu chegando com as emoções da sua novela das seis, A Nobreza do Amor. Muitas emoções, hein? José promete a Tereza que vai voltar para o Brasil, mas mesmo assim parte para Batanga. Tonho sofre por não poder viver o seu amor com a Lica. E a Kim e Ladisa vão procurar uma maneira de resgatar Dumi. E tem revelação importante em A Nobreza do Amor. Virgínia conta a Graça que Ritinha é filha de Diógenes. Enquanto isso, Graça distribui os convites para o casamento de quem? De Mirim e Virgínia. Tudo isso em A Nobreza do Amor. Na segunda tem mais, mas daqui a pouquinho tem a novela das sete. Continue comigo.
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0: Tudo certo com você? Já tô de volta, mais um bloco chegando, agora eu começo com Libra. 23 de setembro a 22 de outubro. Libra, se souber tirar proveito da sua criatividade, poderá fazer bons negócios. Confie no seu taco e esclareça as suas ideias. Para os assuntos afetivos, nem tudo será fácil. O diálogo será um caminho aberto para o entendimento com quem ama. Esqueça a pressa e declare os seus sentimentos, tá bom? Número de sorte, Libra, 58, e a cor é roxo. Escorpião. Olá, Escorpião, de 23 de outubro a 21 de novembro. Escorpião, é tempo de estreitar os contatos com irmãos e colegas de trabalho. Profissionalmente, o dia é promissor para expressar as suas opiniões, colocar projetos em pauta, lidar com moda, mercado financeiro, ensino e comunicação. Na paixão, seu lado ciumento pode estar mais insistente do que de costume. Nada disso, se controle, viu? Número de sorte 29, a cor é preto. Sagitário. Alô, alô, Sagitário, de 22 de novembro a 21 de dezembro. Sagitário, poderá dispor de muita energia, determinação e um apurado espírito de liderança. As chances de você brilhar no trabalho são muitas hoje. Com a saúde, a sua vitalidade aumenta, mas não deixe que situações tensas ou excesso de atividades desequilibre o seu organismo. No amor, o desejo será de firmar o romance, viu, Sagitário? Número de sorte 14, a cor é verde. E daqui a pouquinho, no último bloco, Capricórnio, Aquário e Peixes, eu volto já já.
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0: Simone Mendes.
1: Esqueça tudo, pagode de qualidade.
0: Que coisa linda, hein?
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3: Evite se atrasar para um jantar. É uma atitude muito deselegante. Procure chegar no máximo 15 minutos depois da hora marcada.
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0: Tudo certo com você? Então vamos seguindo. Emoções de Por Você chegando. Gabriel descobre que o carro envolvido no acidente que matou Julie foi identificado, mas ainda não se sabe quem estava dirigindo. Vitor se declara para Leandra e Peixe decide passar um tempo na casa de Gabriel. E hoje ainda em Por Você, Leandra desmascara a Toy. A Pérola começa a preparar o seu tratamento e a novela termina com Junqueira e Vanessa armando um plano para tirar Bela do poder e os dois acabam se beijando. Na segunda tem mais emoções de Por Você, mas daqui a pouquinho tem a novela das nove. Continue comigo.
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2: Vamos embora.

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15: O WhatsApp começou a testar uma nova interface para o menu de mensagens no iOS, com efeitos de transparência inspirados no Liquid Glass, novo padrão visual adotado pela Apple. Segundo o WA Beta Info, a mudança atualiza a bandeja de reações e o menu de contexto. Com a atualização, os elementos ganham um fundo translúcido que acompanha o conteúdo mostrado atrás deles. Assim, a conversa continua visível enquanto o usuário escolhe uma reação ou acessa as opções disponíveis.

aqui já com o último bloco das previsões astrais desse sabadão. Olá, Capricórnio, de 22 de dezembro a 20 de janeiro. Capricórnio, a possibilidade de enfrentar algumas perdas neste dia. Previna-se agindo com o jogo de cintura e, claro, ficando de antena ligada com o desenrolar dos acontecimentos. Por outro lado, o amor estará virado para a lua. Você sentirá que as afinidades vão falar mais alto no romance. Número de sorte para hoje, 41, e a cor é marrom. Aquário. Alô, Aquário, de 21 de janeiro a 19 de fevereiro. Aquário, é provável que se interesse por várias coisas ao mesmo tempo, mas evite pecar pelo excesso de entusiasmo ou pela falta de uma visão mais prática. A lua aponta a vida social como alvo das maiores emoções. Poderá ter um romance clandestino. Se ligue, hein? Número de sorte 74 e a cor é lilás, viu, Aquário? Peixes. Olá, Peixes, de 20 de fevereiro a 20 de março. Peixes, reserve um tempo para o recolhimento e para a meditação. A sua intuição, que é forte, estará ainda mais aguçada. Use a seu favor. O seu astral pode ficar mais tímido do que de costume, mas ainda assim, o amor não vai decepcioná-la. O sol eleva o seu charme também. Isso vem somar positivamente a tudo na sua vida. Número de sorte para você, Peixes, 50 e a cor é creme. Bem, meus amigos e amigas, essas foram as previsões astrais de hoje. Espero que todos tenham um excelente sábado, um bom final de semana. Nos falamos na segunda-feira. Então, até lá. Sábado, hein? Eu tô por aqui já de volta com emoções da novela Quem Ama Cuida. Hoje Bi e César encontram o laudo original sobre o assassinato de Arthur e descobrem uma ligação importante com a Adriana. Pilar tenta se unir a Fábia para comprar a parte de Tiago na sociedade. E Nicolau enfrenta Pilar e Ademir descobre que os arquivos do perito foram vendidos. Mas o grande segredo mesmo vem no final, hein? Adriana e Pedro descobrem que César encontrou os laudos originais da perícia da morte de Arthur Brandão. E agora, hein? Na segunda-feira tem mais emoções de Quem Ama Cuida. E eu volto. Até lá, então.

0: 11:55, assim a gente vai ficando por aqui. Muito obrigado pelo carinho da sua sintonia. A gente volta agora segunda-feira, tá bom? Segunda eu tô de volta com o Modelando Sua Manhã a partir das 8 da manhã aqui na Modelo FM. Sábado Modelo volta no próximo sábado a partir das 10 horas da manhã aqui na Modelo FM, a rádio que toca você. Fique ligado à nossa programação. Tô indo nessa, beijo no coração. Excelente final de semana, daqui a pouquinho. Agora temos apoios culturais, na sequência tem para você a propaganda eleitoral gratuita, logo após tem o programa Play Hits aqui na Modelo. Beijo no coração, bom final de semana, tchau, tchau e até segunda.
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2: Play Hits. Play Hits está no ar para você com a melhor programação, isso mesmo, melhor mix. A partir de agora, Diego Soares te faz companhia e, ó, sem perder muito tempo, já começando a edição de hoje, Justin Timberlake com Can't Stop the Feeling.
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0: Zé Vaqueiro, maravilhosa. Antes, Isa, Fé, Guns N' Roses, Patience e ainda Gustavo Mioto, Depois do Amor. Depois do intervalo, eu volto com Lauana Prado, Grupo Menos é Mais, Guilherme Benuto, tudo isso e muito mais pra você.
1: 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Meio-dia e 44 minutos.
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1: Meio-dia e 52 minutos.
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14: Agora tem Lauana Prado, Haverá Sinais.

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1: Não tem jeito, meu compadre. Vambora. Ela vacilou comigo, nós estamos aí, né? Tudo certo.

0: nosso Play Hit, sempre trazendo o melhor da música. Eu faço intervalo e na sequência muito mais som.
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4: 13 horas e 22 minutos.
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0: é o Play Hits e Diego Soares junto com você, te fazendo companhia, tudo certo, tudo bacana. Vamos fazer o seguinte, vamos a um intervalo rápido, até lá, até cá, e eu volto já pra você.
1: Play Hits, 13 horas e 38 minutos.
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4: 13 horas e 49 minutos.
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0: sempre as melhores músicas, o melhor mix você encontra aqui no nosso Play Hits, que dá uma pausa rápida e volta já depois do intervalo.
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2: 14 horas e 7 minutos.
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2: 14 horas e 16 minutos.
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0: 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Play Hits de volta comigo, Diego Soares, e as últimas.

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1: 14:33.
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0: 14:44.
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0: E assim a gente fecha a edição do nosso Play Hits, agradecendo o carinho da sintonia, da audiência, e nós voltamos na edição de amanhã com muito mais. Beijo a todos, fiquem bem e até amanhã. Tchau, gente!
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dia de sair, curtir a noite, namorar, dançar, enfim, ser feliz, não é mesmo? É o Sabadão já está conosco e com fé em Deus será um dia de muita alegria. Bem, estamos chegando com um super tarde para tocar muita música boa para você. Seja bem-vindo, seja bem-vinda. Bora então começar o super tarde de hoje.

0: Aqui no Super Tarde é assim, só toca música boa. Seguinte, daqui a pouquinho a gente continua. Vem aí o intervalo. Segura aí que já já tem mais.
1: 15 horas e 29 minutos.
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7: 15 horas e 38 minutos.
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0: música linda essa, né? Agora é hora de dar uma paradinha. Vem aí o intervalo, mas não vai embora, hein? Já já eu volto com mais uma sequência de sucessos.
1: 15 horas e 54 minutos.
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1: 16 horas e 5 minutos.

0: Boa essa, né? Aqui é assim, só tem música boa. Segura firme aí. A gente faz um pit stop bem rapidinho e já voltamos com mais música na sua tarde.
1: 16 horas e 22 minutos.
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6: 16 horas e 35 minutos.

0: volta com o Super Tarde, trazendo muita música boa e aquele alto astral que não pode faltar. Um abraço pra você que continua com a gente. Bora tocar sucesso!
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2: Todo mundo tem uma lembrança boa, né?

0: Super Tarde arrebentando de audiência. Também pudera, né? Só sucessos. Agora segura aí que a gente vai fazer uma pausa. É só uma paradinha. Em instantes eu volto para continuar alegrando a sua tarde.
1: 16 horas e 53 minutos.
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14: 17 horas e 3 minutos.
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Que sequência top essa, hein? Então se liga, porque ainda tem muita coisa boa pela frente. Aguenta firme que eu já volto.

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0: 17 horas e 32 minutos.
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0: estamos com você novamente no Super Tarde. E a gente segue firme por aqui e eu sigo feliz demais com a sua companhia. Vem comigo pra curtir mais uma sequência de sucessos.
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3: Top 12 na área, com mais uma edição das 12 melhores da programação. E eu, Diego Soares, junto com você. E a partir de agora, eu convido a você a aumentar o volume e curtir já. 12ª posição, com Jefferson Moraes. E a música, Péssima Hora.
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0: Luan Santana, dobradinha, hein? Eu Sou Sentimento, posição de número 9. Na décima, também Luan Santana com Clone, posição de número 11, João Bosco e Vinícius e Maiara e Maraíza, Fim da Noite. E na 12, e na posição de número 12, Jefferson Moraes, Péssima Hora. Faça intervalo e volto já.
1: 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Top 12. 18 horas e 14 minutos.
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2: 18 horas e 15 minutos.
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0: De volta, top 12, Murilo Huff e Gustavo Mioto. Me Caiu Tão Bem, posição de número 8.
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0: Gustavo Mioto com Voltando Pra Mim, posição de número 5. Na sexta, Hugo e Guilherme, Vazou na Branquiara. Sétima, Turma do Pagode, Alô Ex. Na posição de número 8, Murilo Uff e Gustavo Mioto, Me Caiu Tão Bem. Vamos ao intervalo, daqui a pouquinho tem o som do Embaixador.
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2: 18 horas e 27 minutos.
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0: De volta, agora tem Gustavo Lima, A Noite, posição de número 4.

0: Luan Santana, na posição de número 1, eu sou Sentimento, menina. Antes, na posição de número 2, Lady Gaga e Bruno Mars com Die With A Smile. Ainda na posição de número 3, Gustavo Mioto, Eu Fujo. E na posição de número 4, Gustavo Lima, A Noite. E assim a gente fecha a edição do Top 12 e as melhores pra você. Um forte abraço, fiquem bem e nós voltamos na edição de amanhã com as mais pedidas. Tchau, gente!
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1: Alô, alô, se você é apaixonado por música boa, então pode estacionar por aqui, porque a partir de agora nós vamos voltar no tempo e mergulhar na década de ouro da música, com clássicos que marcaram época e, é claro, continuam fazendo sucesso até hoje. Olha, eu sou Douglas Polato e fico com você nessa super viagem musical. É o Hits 80 no ar a partir.

0: Legal demais essa música, não é mesmo? Faz a gente viajar no tempo, viu? Bem, por aqui nós vamos encerrar mais um bloco do Hits 80, mas relaxa que já já estamos de volta. Segura aí. 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
1: Daqui a pouco tem mais. 18 horas e 59 minutos.
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1: 19 horas e 5 minutos.
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0: É o Hits 80 com você tocando os grandes hits que marcaram a sua vida. E vamos seguindo porque aqui só toca as melhores.

0: Você está no ritmo dos anos 80. Bem, agora a gente dá uma pequena pausa, mas é rapidinho. Segura aí que a gente volta já já.
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2: 19:21.
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0: E a gente segue aqui com você no ritmo dos embalos da década de 80.

0: Aqui o ritmo não para. Bora nessa reabastecer as energias. Coisa rápida, tá chegando o intervalo comercial, mas a gente volta já já, é rapidinho.
1: Daqui a pouco tem mais.
2: 19 horas e 44 minutos.
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9: 19 horas e 58 minutos.
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18: Opa, opa, estamos de volta. É o Hits 80 que continua recordando com você. Obrigado pela sua audiência. A gente segue por aqui, viu?

0: saúde. Gostou dessa sequência? Daqui a pouco tem mais, hein? Agora é hora de dar uma paradinha para o intervalo. Bora tomar uma água? Bora lá, a gente volta já já.
1: Vinte horas e 15 minutos.
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1: 20h24.
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4: E a gente segue aqui com você no ritmo dos embalos da década de 80.

0: bem, pessoal, assim estamos chegando ao final do programa de hoje. É hora de ir embora. Obrigado por nos acompanhar em mais um programa. Fiquem na paz e na segunda-feira a gente se bate novamente. Grande abraço e até lá. Valeu, tchau, tchau.
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16: Dance Fever tá no ar, então vamos nessa, que é boa beça. Nas próximas duas horas, muita música boa vai rolar por aqui, anos 70, 80, 90. 2000 e só as top, só as melhores. E a gente começa com...

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